0: primeiro nome do Brasil a ganhar uma estrela na calçada da fama de Hollywood. Muito bacana, né? A homenagem aconteceu essa semana na categoria gravação e coloca o músico em um lugar onde passa gente do mundo inteiro. Agora, uma curiosidade, talvez você nem sabia, né? O que impressiona mesmo é, fora dos holofotes, ele já tocou com mais de 6 mil, já participou de mais 6 mil gravações. Trabalhou com nomes como Michael Jackson, Madonna, Elton John. Do Michael Jackson, ele já fez percussão na gravação do filme, né? Das músicas Thriller, Beat It também, né? A Madonna, La Isla Bonita, também é um clássico da Madonna, ele participou também, Elton John. Paulinho da Costa nasceu no Rio de Janeiro, levou o samba e a percussão brasileira para discos que marcaram época. Sabia dessa?
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0: Bora, tamo de volta. A cada dia que passa tem mais gente vindo aqui pra Rádio Disney, mais gente se juntando, essa família aqui chegando aqui nos 91.3. Obrigado pela sintonia. Tamo aqui, ó.
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2: Eu acho que você tem que mandar aquela mensagem. 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
2: Não, apaga.

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1: Rádio Disney, agora 9h33, boa noite.
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1: Bora, galera do bem, estamos de volta. Ótima noite de sabadão para você que tá aqui comigo nos 91.3 da sua Rádio Disney.

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0: 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Rema na playlist Rádio Disney, teve também o Thiaguinho, Jorge e Matheus. Bora falar de esporte aqui, ó.
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0: Bom, o Flamengo vai ter algumas baixas na partida contra o Atlético Paranaense, hein, nesse domingão pela 16ª rodada do Campeonato Brasileiro. As baixas mais recentes são De La Cruz e Luiz Araújo. De La Cruz convive com problemas físicos há bastante tempo, foi preservado mais uma vez no gramado artificial, e Luiz Araújo ficou de fora por problemas particulares. Liberado para acompanhar o nascimento do primeiro filho, Samuel Lino vai se juntar à delegação pela manhã de domingo em Curitiba. 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
0: Galera do bem, numa dessa eu já vou levantar voo porque MV tá na área.
2: Cheguei, hein? Cheguei nesse ritmo de futebol, nesse ritmo de torcida, nesse ritmo de Smart TV, Marco Aurélio.
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2: 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O que o nosso ouvinte tem que fazer, Marco Aurélio?
0: Vai mandar! Igual a narração, né? 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
2: Que maravilha, é a energia da torcida Rádio Disney, todo mundo junto, então nessa, hein? Já, a dica tá dada, hein? Vem com a gente.
0: É isso aí, MV. MV, bom trabalho pra você, irmão.
2: Obrigado, meu rei.
0: E a gente se fala amanhã.
2: Com certeza.
0: MV com as melhores músicas na playlist Rádio Disney, fica aí.
2: Tamo junto.
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1: Vambora então, minha gente, com toda a alegria que você merece aqui nos 91.3. Prazer, Marcos Vinícius MV, junto contigo até às 3 da matina, hein? Sempre deslizando.

galerinha, tudo Maroon 5, What Lovers Do, 10 e 18, boa noite pra você. Seguimos juntos, sempre com toda alegria aqui. Você, meu parceiro, motorista de táxi ou aplicativo, não desgruda aqui dos 91.3, porque o nosso passageiro 5 estrelas, sempre de segunda a sexta pelas ruas de São Paulo. Se ele entrar no seu veículo, solicitou a corrida, entrou no seu veículo e você aí curtindo a nossa playlist, vai levar voucher pra casa de combustível na hora, hein? Beleza, combinado? Então não desgruda, não. Simbora agora com o Chap Run, Good Luck Baby. Excelente noite, simbora no sabadão.

0: 10h30, boa noite pra geral. Quem tá junto com a gente aqui no 94399-9130? Minha parceira, minha amiga Mariana Evangelista Almeida. Beijo no seu coração, minha amiga. Ela mandou aqui, ó, a playlist tá tão boa que comecei a faxinar a casa do nada. Rádio Disney é tudo. Bom demais, hein, Mari? A gente gosta de levantar poeira mesmo. Valeu pela companhia. Roberto Williams participando, Williames participando junto com a gente. Cada vez mais gente vindo aqui pra Rádio Disney. Obrigado pela sua companhia, Roberto. Forte abraço pra você, meu querido. E é isso, vamos juntos, hein? Bora curtir este sabadaço.
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0: 3999130. Aniette Parziali participando sempre. Beijo no seu coração, minha querida. André Dias de Santo André junto com a gente também. Cada vez mais gente vindo pra Rádio Disney de toda a Grande São Paulo. E claro, de todo o Brasilzão também. Obrigado pela sua companhia. Seguimos juntos. 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
1: É isso aí, MV, meu camarada, Michel Alonso, direto das pistas de São Paulo.
0: Bom demais!
1: Cara, mano, essa TV pra mim aí, hashtag essa TV é minha, Rádio Disney é tudo.
0: Fechado, Michel, mas antes você tem que correr aqui pro WhatsApp.
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2: Como um filme com quase 50 prêmios tem um dos títulos mais enganadores do cinema? Pois é, o agente secreto de Kleber Mendonça Filho entrou nessa lista de uma revista britânica e virou assunto entre os fãs devido ao título do filme. A publicação deu nota 6 e disse que o longa entrega uma experiência bem diferente do que o título faz parecer. A crítica foi nessa linha. Quem esperava algo no estilo 007 pode ter se surpreendido. Só que a proposta do filme nunca foi essa, né? A história acompanha um homem em fuga no Recife de 1977 em um clima de tensão e mistério. E aí fica a curiosidade: o título enganou ou só criou uma expectativa demais? O que que você acha?
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6: Chegamos, turma, é noitada de sabadão, aqui é Rodrigo Campos, sempre dentro do seu radinho, né? É o seguinte, tá começando o Esquenta Só Track Boa, tá super especial. Hoje teremos DJ No Caps mixando um bloco super especial aqui pra gente curtir juntos, porque é o seguinte, estamos esquentando, apenas esquentando pro Só Track Boa 2026, que rola nos dias 5 e 6 de junho no Autódromo de Interlagos, esse ano completando 11 anos o Só Track Boa. A gente vai curtir Vintage Culture, tem várias atrações, turma. Vai ter Art Bate quebrando tudo. Vai ter Boris Brecht, gente. Você gosta? Vai tá demais, hein? O lineup tá animal. Monchak vai tocar também. Bom, tem várias coisas, né? Above and Beyond. É isso, turma. Eu tô só começando o Esquenta. Eu vou liberar par de ingressos pra você que tá na sintonia da Rádio Disney curtindo o nosso Esquenta Só Track Boa. Até meia-noite é nóis, hein? Vamos nessa? 943-99-9130. A Rádio Disney é a rádio oficial do Só Track Boa e por aqui você vai ganhar o seu par de ingressos. Manda o WhatsApp e boa sorte pra geral. Daqui a pouco, DJ No Caps fazendo um set super especial pro nosso Esquenta Só Track Boa. E pra abrir os trabalhos por aqui, tem World Hold On.

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1: Só track boa bombando, Rádio Disney é tudo. A Rádio Disney é a rádio oficial do nosso Só Track Boa 2026. Vai se preparando pra curtir Art Bat, Boris Brecha, Vintage, Culture. Vai ter a Above and Beyond e muito mais. Bom, deixa eu te falar uma coisa. Eu tenho um par de ingressos, tá? Daqui a pouco, pertinho da meia-noite, vai rolar um sorteio. Então chama no WhatsApp Rádio Disney 943-99-9130. Era oitada de sabadão! Tá rolando, esquenta, só track boa. Só track boa é do Brasil. DJ No Caps, chega mais. E vamos nessa. Aumenta o volume do seu rádio pra curtir.
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0: 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Soundtrack Boa acontece dia 5 e 6 de junho no Autódromo de Interlagos. Eu me apresento na sexta-feira, dia 5, no Palco Orgânica. Espero ver vocês.
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0: É o nosso esquenta, só track boa! Daft Punk One More Time, tá demais a programação. Sábado à noite, né? Turma! Sabadamos, a noitada de sabadão, você que tá indo pra balada aí, curtindo a Rádio Disney, é nóis, tamo junto e misturado, viu? Marca aí que nos dias 5 e 6 de junho tem Só Track Boa 2026, é do Brasil, a Rádio Disney é a rádio oficial do Só Track Boa 2026. Você já pensou, a hora que chegar a vez do Art Bate, botar pra quebrar, gente, vai ser demais, hein? Esse ano com um palco a mais, uma mega estrutura, prepara o tênis, bota um tênis confortável, hein? Porque o autódromo de Interlagos é grande, vai ser demais, e tem vários palcos pra você curtir. Aproveitar, né, a noite toda. Vamos embora, continuar o esquenta e não esquece de mandar o WhatsApp pra Rádio Disney 943-99-9130, porque eu tenho um par de ingressos pra você curtir Só Track Boa já já pertinho da minha.

0: É o Esquenta Só Track Boa 2026. A Rádio Disney é a rádio oficial do Só Track Boa 2026. Aqui você vai ganhar seu ingresso. Turma, tem um line-up de peso. Imagina só quem que você quer assistir, quem que você quer ver tocando. Vintage Culture vai ter Mochaque, você já sabe, né? Arrasta a Multidão. Vai ter Boris Brecht, Above and Beyond. Imagina o Artbat. Imagina! A hora que entrar Artbat e começar a tocar essa paulada vai ser demais, hein? Só Track Boa 2026 promete, vai ser no Autódromo de Interlagos. Aqui na Rádio Disney você vai ganhar o seu par de ingressos. Temos vários pares de ingressos. Só manda o WhatsApp pra gente sempre, tá? 943-99-9130. Eu sou Rodrigo Campos, tô indo nessa. Eu chamo você.
1: Cheguei, é isso aí, Rodrigo Campos. Simbora então entregar este par de ingressos pra curtir o Só Track Boa, Rádio Disney, a rádio oficial deste eventaço. Só Track Boa 2026 é aqui com a gente. Quem leva, hein? Atenção.

0: retirar esses ingressos e curtir demais, hein? Depois, claro, posta aquela fotinho marota no seu Instagram e marca arroba Rádio Disney Brasil. E por hoje, finalizamos, hein? O Esquenta Só Trek Boa, mais sabadaço que vem, claro, tem mais pra você.
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1: Rádio Disney é tudo bem, São Boom com Beautiful Thanks, 6:09. Um bom dia pra você, excelente madrugada. Bora curtimos juntos aqui nos 91.3, sempre com a melhor playlist do seu final de semana. Chegando por aqui, Katy Perry, Dark Horse.

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0: tudo, Justin Timberlake, My Love, na madrugada, Rádio Disney, meia-noite 21. Abraços pro pessoal participando junto com a gente aqui no 943-99-9130. Meu parceiro José Augusto Cavalcante Lopes. Forte abraço pra você, queridão. Kátia Alcântara participando junto com a gente também. Mônica Aparecida, da Vila Suíça, Ribeirão Pires. Cada vez mais gente vindo aqui pra Rádio Disney. Um forte abraço pra geral do ABC Paulista e todo mundo sintonizado aqui nos 91.3.
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0: Quem entrou pro clube dos imortais do rock? O Rock and Roll Hall of Fame revelou os novos nomes de 2026 e a lista tem peso, hein? Nomes como Oasis, Iron Maiden, Phil Collins, Billy Idol, Wu-Tang Clan e Joy Division. A cerimônia já tem data, 14 de novembro em Los Angeles. E teve surpresa fora da festa, hein? Shakira e Mariah Carey não entraram desta vez. Pra quem curte música, é aquele tipo de lista que vira debate na hora. Quem merecia estar dentro? E quem ainda vai ter que esperar? Se liga, porque até novembro essa história ainda vai render muito papo.
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The Weeknd, Save Your Tears, meia-noite 35. Boa madrugada pra você, meu parceiro e minha parceira, motorista de táxi ou aplicativo. O Corrida Premiada continua todo vapor, hein? De segunda a sexta, o passageiro 5 estrelas continua pelas ruas de São Paulo. Você aí curtindo a nossa playlist, primeiramente, obrigado novamente pelo seu carinho e pela sua audiência. Bora curtir, hein? A semana toda, não desgruda não, porque se o passageiro 5 estrelas entrar no seu veículo, te flagrar curtindo a nossa playlist, é voucher que você vai levar pra casa, voucher de combustível. Então simbora nessa, hein? Não desgruda não. Bora curtir agora, Bruno Mars, Talking to the Moon. Boa madrugada.

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Ele que é da cidade de Tiradentes. Forte abraço, inclusive, hein? Toda a rapaziada de Tiradentes. Sempre juntos aqui nos 91.3. O Henrique está trabalhando. Desejou uma boa noite pra todo mundo. Um bom dia já, né? Obrigado, meu querido Henrique. Tamo junto, hein? Bom dia pra geral. Madrugada Rádio Disney segue a todo vapor. E você fica ligado e ligada, hein? 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

0: 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Parece universo expandido de filme, mas é Alceu Valença ganhando homenagem em várias telas e palcos ao mesmo tempo. Quando o artista faz 80 anos, quem ganha presente é o público. Vem aí o musical Anunciação, que estreia em 16 de julho no Rio e ainda se junta à turnê 80 Girassóis, a um documentário e a um novo álbum com faixas inéditas. O espetáculo fica em cartaz até agosto no Rio e depois segue para Recife entre 2 e 6 de setembro, com planos também para São Paulo e Fortaleza, tudo com o aval do próprio Alceu. Para quem curte música brasileira, é celebração que mistura memória e canções que marcaram gerações.
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0: Rádio Disney, uma da matina, mais 21 minutos e seguimos. E a galera tá perguntando, MV, cadê o sinal? Essa TV é minha, o sinal da torcida Rádio Disney. Calma, muita calma que ele tá chegando. Bora participar. Já prepara aí, hashtag essa TV é minha, mais seu nome completo pra mandar aqui no nosso WhatsApp. Rádio Disney. É tudo!

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1: É agora, hein, torcida Rádio Disney. Bora pra esse WhatsApp com a hashtag Essa TV é Minha, mais o seu nome completo. Quem sabe, hein, não leva. Smart TV 60 polegadas, bom demais. Bora curtir Bruno Mars, Adjust My.

da Matina, mais 50 minutos. E o pessoal chegando cada vez mais aqui pra Rádio Disney, participando também no nosso WhatsApp 943-99-9130. Quem tá mandando um alô aqui, chegando do trabalho, sintonizando nos 91.3 pra curtir, relaxar, cantar, é isso aí, ser feliz. Ela, Jacilene Teles de Almeida, beijo no seu coração, minha amiga. Muito obrigado pela sua companhia. Quem tá por aqui também, Ana Paula Amaro Dinho, elas que fazem parte da torcida Rádio Disney, não tão perdendo um sinal, é isso aí. Bora curtir agora eles, Jota Quest, Do Seu Lado. Que bom que você tá aqui do nosso lado. Vamos embora!

dia, bom dia, bom dia. Marcos Vinícius MV te fazendo companhia até as 3, hein? Simbora! Quem tá junto com a gente também aqui no nosso WhatsApp, Diego Corselli, que é motorista de caminhão, tá rodando todas as madrugadas pelas ruas de São Paulo e todas as madrugadas ligado aqui na Rádio Disney. Diego, obrigado pela sua participação. Forte abraço pra você, meu querido. Um ótimo trabalho pra você. E te segue aqui fazendo a playlist certa pra todos os seus momentos. E um toque pra você, meu parceiro motorista de táxi ou aplicativo, ou você, minha parceira, nosso passageiro 5 estrelas, também sempre pelas ruas de São Paulo, de segunda a sexta, pediu aquela carona, 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Por isso, simbora curtir muito a nossa playlist, como agora, Miles Smith, Stargazing.

0: Beauty and the Beat liderou o ranking e outras como Confident, Baby, que estamos ouvindo aqui de fundo, e Sorry também voltaram com força. O Heitor aos palcos reacendeu a Biebermania e mostrou que o catálogo do cantor segue muito forte com milhões de ouvintes no mundo todo. E você, qual sua preferida do Bieber?
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0: Rádio Disney 2h31, bom dia pra você, Marcos Vinícius, MV te fazendo companhia até as 3, hein? Sempre deslizando pela melhor playlist do seu rádio, valeu pela sua companhia. Bora curtir agora Lady Gaga, Poker Face. Rádio Disney. É tudo!

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certo, hein? Simbora agora curtir Exalta Samba. Ô, sambinha bom, tá vendo aquela lua? Até já já, hein? Continua sintonizado e sintonizada na melhor playlist do seu final de semana. Até já!

Disney é tudo. A gente sempre volta e volta com muito mais pra você curtir aqui nos 91.3. Só vamos! É tudo!

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0: Rádio Disney, é tudo, essa é a madrugada mais gostosa do seu rádio. Fala aí, o que você tá fazendo? Hein? Tá fazendo nada, só olhando pro teto, lagartixando. Ai, bom também, né? Às vezes é bom. Agora vem cá, lagartixa não. 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

acontecer na madrugada. Daqui a pouquinho, amanhã,

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2: É, tem coisas que a gente promete, mas não cumpre, né, gente?

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você nessa madrugada linda de domingo. Oba! Quer mais música? Boa, temos! É tudo!

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0: 91.3, que bom que você tá com a gente. Você que tá pelo site, aplicativo, você que está no Disney Plus, tá na Rádio Disney, que bom te encontrar. Eu sou a Van Nunes e tenho que te lembrar que a terceira temporada do Baú do Tesouro Rádio Disney voltou. Então você fique ligado, porque você precisa de senhas, senhas importantes para abrir o baú, aliás, fundamentais. Então é isso, a dica é ficar atento à programação da Rádio Disney. Tá bom? Dito isso, vamos ali, a gente volta com mais som pra você.
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2: Boa madrugada! Obrigada por escolher os 93, é site e aplicativo onde quer que você esteja. Tamo junto! É tudo!

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1: Não tem jeito, meu compadre. Vambora.

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1: Eu acho que você tem que mandar aquela mensagem. Mas manda o que tá no seu coração. Porque se fosse eu falaria mais ou menos assim.
2: 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Ei, boa noite. 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
1: Não, apaga.

0: Rádio Dizem é tudo, madrugada que toca tudo que você gosta de ouvir. Fala aí, tem sertanejo, tem pagode, tem pop, nacional, internacional. A gente canta junto, a gente chora, a gente ri, a gente manda mensagem na madrugada pras pessoas, né? Um perigo, é um perigo isso aí. Agora vem cá, motorista de aplicativo, motorista de táxi, que estão aí levando a Rádio Dizem pra cima e pra baixo. E levam os passageiros e ouvem várias histórias. Todo tipo, né? Ai, se eu fosse, se eu pudesse ser um mosquitinho, eu tava aí pra ouvir as histórias todas. Bom, o que eu quero te dizer? 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
0: Estamos de volta com muito mais pra você, porque música boa não pode parar. Esse é o nosso trato, beleza? É tudo!

0: Você pode também até que o Orkut um dia da Rádio Disney disse que um dia vai voltar, né? Eu tô de olho, morro de saudade. Bom, dito isso, é só colar na gente, tá? Resumo da ópera. Cola na Rádio Disney, participa de tudo, que a gente quer muito ter você com a gente. Então bora, vamos de mais música.
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0: de volta com muito mais pra vocês. Se prepara, porque quando eu falo muito mais mesmo. É tudo. Então vamos fazer assim, ó. 60 minutos de música sem parar pra você, tá bom? Tá bacana? Então vamos. Tô play aqui agora.
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6: Bom dia, ótimo domingo pra você, 7:01, eu sou Suzana Abreu, vamos juntos aqui na melhor. Você tá ouvindo? É tudo. E aí,

mensagem no 943-99-9130, certo? Bora, time da manhã, tamo junto aqui. Nossa, tá 18 graus aí, hein? Tá 18 graus, eu achei que tava até menos, hein? Máxima pra hoje de 21, amanhã também deve ficar essa mesma temperatura, máxima de 21 aí. Então, bora esquentar, time da manhã. Manda mensagem com seu nome completo aqui, hein? Quero saber quem caiu da cama, quem já tá tomando aquele cafezinho. Eu tô aqui junto com você. Ó, lembrando que as promoções continuam, hein?

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0: Rádio Disney é tudo. Gracie Adams. 7h13, bom dia, bom dia, bom dia, time da manhã. E aí, muita gente trocando de turno agora, outros chegando, outros indo embora. E ó, já quero te avisar que tem na linha 9 Esmeralda atividade programada, hein? Pra você que vai voltar ou ir pro trabalho, devido à manutenção programada de rede aérea nas estações Varginha e Grajaú, o trecho está sendo atendido por ônibus do sistema Paese, entre as estações Osasco e Grajaú, e a circulação de trens está normal. Tá? Agora na linha 11 Coral também, devido a serviços de manutenção, a circulação de trens entre as estações Brás e Corinthians e Itaquera está interrompida. O percurso está sendo feito gratuitamente pelo metrô. Bora, time da manhã, que eu quero saber quem tá junto com a gente nesta manhã. Bora, 943-99-9130.
1: Ótimo dia, Suzana.
0: Oi, é.
1: Suzana.
0: Eu.
1: Tá chovendo aí?
0: Tá chovendo.
1: Aqui tá chovendo, chovendo chuva. Suzana, que tal da gente dar uma ligadinha lá pro Serginho?
0: Opa!
1: Alô, Serginho!
0: Oh, ia ser bom, hein?
1: Tem chuva batendo nesse telhado aí?
0: Vocês são demais.
1: Rádio Disney!
0: É tudo! Valeu! É, o Serginho acha que me acorda, eu acordo antes que ele. Aí, ó, ele se dá mal comigo, ele não vai conseguir. Só uma vez, né, que ele conseguiu, mas deixa quieto. Quem mais aqui tá junto com a gente? 943-99-9130.
2: Bom dia, Suzana.
0: Bom dia, tudo?
2: Saindo de mais um plantãozinho na companhia da Rádio Disney pra casa.
0: Boa!
2: Pra tomar aquele cafezinho, depois só nadar. Um abraço, Suzana.
0: Valeu.
2: Esse voucher, hein?
0: Tá concorrendo. Obrigada e um beijo pra você. Quem mais tá junto com a gente aqui? A Tatiana, Rosenildo, que mandou essa mensagem agora, a Jaque também da Zona Sul. Time da manhã em peso, é assim. Agora, eu quero saber se o time da manhã tá preparado pra levar Smart TV. Um ano de Disney Plus com a Rádio Disney? Bom demais, né? Então, quando você ouvir o sinal, manda pra gente a hashtag Essa TV Minha, mais o seu nome completo. Mas faz isso agora.
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0: Rádio Disney é tudo Katy Perry. 7h26, bom dia pra Claudinha também, que tá curtindo a nossa programação aqui e já tá indo fazer entrevista, ó, dedinho cruzado, já deu tudo certo, tá bom, sua linda? Se for pra ser seu, vai ser de qualquer forma, tá? Pensamento positivo. Um beijo pra gatinha dela também, que tá dormindo com a coelhinha Mel. Gente, as fotos são demais, gente. A gatinha tá debaixo da coberta com a coelhinha dela de pelúcia. Olha só, fazendo inveja a todos nós. Beijo pra vocês, suas lindas. Vai mandando sua mensagem aqui no 943-99-9130. Você sabe que entre 8 e 9 da manhã eu vou pegar esse baú e colocar aqui na minha frente. Ele tá ali do lado, ele tá ali, ó, no cantinho ali, mas eu vou colocar ele na minha frente, porque eu quero saber quem vai se dar bem pra poder abrir e pegar a moeda mágica. É, todo dia a gente tem aqui a senha. E entre 8 e 9 da manhã eu vou falar pra você qual vai ser a senha de hoje, hein? Será que vai ter na praia? Quem acompanha o programa durante a semana sabe o porquê, hein? Se não sabe, vai ter que acompanhar pra saber. Mas, ó, já prepara sua hashtag aí. Eu quero as moedas mágicas que já eu falo a senha de hoje. Continua participando também nas nossas redes sociais, @ Rádio Disney Brasil. Por aqui você sabe, Rádio Disney é tudo. 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
12: Bom dia, eu sou Suzana Abreu, tô de volta aqui, ó, e o final dessa hora tá valendo pra você, voucher, pra hamburgueria Burger, tá afim? Já sabe, 943-99-9130, bora! Time da manhã participando, mandando sua mensagem, pedindo música, porque você tá na melhor, que é qual rádio? Diz aí!
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12: É tudo!

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0: Rádio Disney é tudo Beyoncé. 7h44, bom dia, time da manhã. Chuvinha, frio, tamo junto aqui na Melhor, nos 91.3. E você, que tá fazendo de bom? Bom dia!
1: Bom dia, bom dia, Su!
0: Oiê!
1: Saindo depois de 12 horas, chegando quase agora na minha casa, depois de 12 horas de plantão.
0: Eita!
1: Com essa chuva gostosa, hein? Eita, que o domingo hoje vai ser bom pra ficar em casa.
0: Vai,
1: hein?
0: Curtindo Su, a Rádio Disney.
1: Acorda o Serginho. Muito pra ele dar uma olhadinha lá fora, que tá chovendo. Su, eu quero ganhar esse voucher, hein? Olha eu aí. Tá. Aqui é Rosilane, viu? Rádio Disney é tudo!
0: Valeu, Rô! Tá concorrendo no final dessa hora. Eu vou falar quem vai se dar bem e levar o voucher pra Hamburgueria Burger. E ó, tava olhando a escala aqui. No último final de semana deste mês, eu vou fazer das 7 ao meio-dia e o Serginho do meio-dia às 5. Então, a gente combina que nesse dia eu acordo ele. Fala, vou inventar alguma coisa aqui. Já sei até o que eu vou fazer. Quem aí... Mas não vão contar pro Serginho, hein? Ai, ai, ai. Tem que ser time Suzana, hein? Bora mandar sua mensagem. 943-99-9130. Beijo aqui pro Vladimir, que tá aqui, ó, indo descansar, né, Vlad? Bom descanso pra você. Se onde você tiver essa chuvinha, vai dar bom, hein? Hélio, tá aqui junto comigo. Bom dia. Já te vi aqui no nosso WhatsApp. Participa. 943-99-9130. Já eu falo ganhador ou a ganhadora do voucher aqui da Hamburgueria Burger. Não esquece que já vou começar a soltar também as diquinhas da senha. Já na próxima, hein?

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0: Rádio Disney é tudo, Trish McCoy, com Bruno Mars. Bora saber quem se deu bem nessa hora e levou aqui o voucher pra Hamburgueria Burger. Atenção você, Mônica Fernandes Ribeiro, final do telefone 3547. Moniquinha, só aguardar a mensagem da nossa produção aí no seu WhatsApp, tá bom? Você que não ganhou agora, calma, calma que tá chegando. Kit pão de queijo, pedacinho do sol, com bolsa térmica. Tem pão de queijo salgado, tem pão de queijo doce. Então, já sabe, manda aquela mensagem aqui no nosso WhatsApp, 943-99-9130, pra concorrer. E claro, ó, o baú tá chegando, entre 8 e 9 eu vou falar a senha, mas já vou começar a falar algumas diquinhas. Ah, vocês querem dica, time da manhã? Sou fechada com o time da manhã, né? Então, se você cresceu vendo animações dos anos 90, você conhece. Ah, já tá uma dica aí, hein? Bora que bora, 943-99-9130.
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4: Bom dia, time da manhã, 8 horas e 2 minutos. Valendo aquele

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0: Rádio Disney é tudo Terry Swims, 8h14, ótimo domingo pra você. 18 graus, máxima pra hoje de 21, não deve ultrapassar amanhã também, hein? Então prepara aí a sua segundona, já tira aquele casaco e guarda-chuva pra levar pro trabalho amanhã, hein? E ó, pra você que vai estudar, trabalhar hoje, a linha 9 Esmeralda, devido à manutenção programada da rede aérea, entre as estações Varginha e Grajaú, tá sendo atendido por ônibus do sistema Paese. Já entre as estações Osasco e Grajaú, a circulação de trens está normal. Na linha 11 Coral também, viu? Entre as estações Brás e Corinthians e Itaquera, tá interrompida e o percurso está sendo feito gratuitamente pelo metrô. Bora, time da manhã, quem tá junto comigo aqui nesse domingão. Bom dia, bom dia.
1: Bom dia, Suzana, tudo bem? Domingou com cara de preguiça, hein?
0: Nem
1: fala. Friozinho, chuvinha, e o time da manhã sempre presente. Su, fica esperta aí, hein? O time da tarde tá querendo contratar o pessoal da manhã, hein?
0: Ah, é?
1: É tudo.
0: É tudo, mas o time da manhã tá junto com você todos os dias. Eu e Serginho Bralli aqui no Despertador Rádio Disney, a gente não vai deixar, porque o time da manhã vai levar também as moedas mágicas. Quem aí já sabe qual é a senha de hoje, hein? Eu já dei uma dica, hein, time da manhã? Vocês estão dormindo ainda? Se você cresceu vendo animações dos anos 90, você sabe, hein? Tem 5 letras. Essa daqui agora vai, hein? Agora vai. Tem 5 letras essa senha de hoje, hein? Bora que eu quero abrir esse baú junto com você, time da manhã. E quero também que você participe com a gente para concorrer à Smart TV 60 polegadas, mais um ano de Disney Plus. Já pensou? Já pensou você colocar essa TVzona aí, essa Smart TV na sua casa? Vai ser bom demais, né? É a Rádio Disney no clima do maior campeonato de futebol do mundo. Por isso, quando você ouvir o sinal, manda pra gente a hashtag Essa TV é Minha e do lado seu nome completo. Faz isso agora!
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0: Rádio Disney é tudo, Chris Brown, 8h26. E aí, time da manhã, já tá sabendo qual é a palavra, a senha de hoje? Ainda não. Vocês estão devagar hoje, hein? Cadê o chute? Cadê? Já falei duas dicas aqui e o pessoal ainda não acertou. Ai, tem 5 letras. Você aí que gosta de animação dos anos 90, você conhece muito bem quem ele é, hein? Se eu falar outra dica, vocês vão acertar aqui. Então bora mandar aqui no nosso WhatsApp 943-99-9130. Quero todo mundo participando do baú. E ó, já eu falo qual é, tá? Mas ó, já deixa anotado aí a sua hashtag. Eu quero as moedas mágicas. Já arrastei o baú porque tá pesado, tá cheio de moedas. E eu quero que o time da manhã leve, hein? Coloquei ele bem aqui na minha frente pra lembrar você de participar. 943-99-9130. Continua aqui nos 91.3.
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0: Bom dia, time da manhã. Por aqui, Suzana Abreu. E aí, já sabe qual é a senha de hoje? Vocês falam que eu só falo o que tem na praia. Mas pode ter na praia, se você é criança, se é seu filho, sua filha quer levar pra brincar, pode levar pra praia, não é mesmo? já eu falo a senha, hein? Do baú do Tesouro Rádio Disney, hein? Já prepara a hashtag Eu Quero as Moedas Mágicas e bora! Que tá valendo presente pra você aqui também, kit pão de queijo.

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0: Rádio Disney é tudo Justin Bieber, Sorry! 8h44, e aí, time da manhã? Estão preparados? Estão? Olha, eu sei que o time da manhã é bom demais. Muitos já acertaram a senha de hoje. Preparou a hashtag Eu Quero as Moedas Mágicas? Já pensou? Duzentão aí? Ah, então bora, já arrastei o baú. Falei que ele tava aqui na minha frente e agora ele vai ser aberto, será?
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0: Então, bora, time da manhã. Já manda a hashtag Eu Quero as Moedas Mágicas com a senha que muitos acertaram. A senha de hoje é Woody. Ah, time da manhã é bom demais nas dicas, tá vendo? Eu falei, se eu falasse mais uma palavra, não ia dar certo. Vocês iam já matar. Então, bora. Woody, bora. 943-99-9130. Bora que por aqui a gente continua.

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0: Tarde, Disney é tudo Neo. 8h57, é hora
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0: O Em Cartaz, e ó, tem dica pra quem ama a série. Tem dobradinha no Disney Plus. Já estreou por lá a quinta temporada da comédia Avery and Mary, que chega completa com 22 episódios. E já dá pra ver também Gary, episódio especial da série O Urso, que prepara o caminho pra temporada final, que é prevista pra junho. É uma boa pedida pra maratonar uma com comédia, emoção e histórias que prendem do começo ao fim.
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0: E agora também é hora de saber quem se deu bem e levou aqui o kit pão de queijo pedacinho do sol com bolsa térmica. Atenção você, Flávio Rogério dos Santos, final do telefone 4921. É todo seu esse kit pão de queijo, hein? Só ficar ligado no WhatsApp que a produção entra em contato. Não fica triste você que não ganhou nessa hora, que na próxima hora, eu vou ter par de ingressos. Sessão exclusiva. Já eu te conto de quem, não sai daí.
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11: Bom dia, time da manhã. Bora participar? Valendo par de ingressos, sessão exclusiva, o Mandaloriano e Grogu, que vai acontecer no dia 29, Shopping Bourbon, hein? Às 9 horas da noite, com pipoca e refri. Você sabe que é uma sessão que a gente para tudo aí pra você, né? A gente fecha a sessão exclusiva só pro ouvinte Rádio Disney. Então, manda seu nome completo aqui no 943-99-9130. E não esquece que tem mais Baú do Tesouro entre 4 e 5 da tarde. Eu quero as moedas mágicas. Essa é a hashtag, hein?
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0: Rádio Disney é tudo Alex Warren. Bom demais ter a sua companhia nesse domingão nublado. Começou chovendo, agora deu uma paradinha, pelo menos aqui na Avenida Paulista. E por aí, como é que tá, hein? 943-99-9130, bom dia!
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2: Sou eu, a Bruna, juntamente com o meu filho Gabriel. Estamos aqui sintonizados na rádio que é...
0: Tudo! Aê, Bruna, um beijo pra você e pra todo o pessoal de Itaquera. Valdir Barbosa também tá junto com a gente aqui. Bom dia pra você, obrigada pelo carinho. Rebeca também, bom dia, disse. Bom dia, Rádio Disney, a melhor do mundo. Oba, beijo pra você, Rê. Vai mandando sua mensagem 943-99-9130. Tá valendo par de ingressos, sessão exclusiva, o Mandaloriano e Grogu. Então é sessão exclusiva, você já sabe, só pra você que é ouvinte Rádio Disney. Mas ó, não esquece que tem outras promoções rolando por aqui, hein? Eu já falei a senha. Vocês querem que eu repita, time da manhã? A senha do baú? Ah, o tesouro tá aqui, ó, junto comigo. Udi, não fala que eu falei que é Udi, tá? 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

0: Rádio Disney é tudo, Rihanna. 9h28, e aí, time da manhã, como é que vocês estão, hein? Time da manhã, fica ligado aqui no 943-99-9130 e nas nossas redes sociais também, Rádio Disney Brasil, porque promoções não faltam, hein? Smart TV aqui de 60 polegadas, mais um ano de assinatura no Disney Plus, tem toda semana. Já teve o Fábio, o Vicente, a Sheila, que já ganharam aqui. O próximo vai ser você, hein? Time da manhã, tô torcendo, hein? Então bora ficar sintonizado. Tem a corrida premiada também, fica ligado pra você que é motorista de táxi ou aplicativo. E pra você que quer ganhar moeda mágica, entre 4 e 5 da tarde vai ter mais uma senha. Quanto mais senhas você anotar, mais chances tem de ganhar. Na manhã, eu já disse que foi entre 8 e 9 da manhã. Todo dia entre 8 e 9 da manhã a gente fala. Mas agora já são 9h29, não pode falar que é Woody, né? Não, né? Então, time da manhã, bora participar aqui. Vocês sabem que a gente é fechado com vocês, hein? Manda a hashtag eu quero as moedas mágicas. Quanto mais você participar, mais chances tem de ganhar. Depois eu não posso falar mais, hein? Deixa eu mandar um beijo aqui pra Marcela, que tá na sintonia. Obrigada pelo carinho. A Gisele também tá aqui curtindo a nossa programação. Um beijo pra você, sua linda. Bora, time da manhã, que esse dia, ó, domingo tá friozinho, mas aqui a gente esquenta que a melhor playlist do seu final de semana tá aqui nos 91.3.
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6: E aí, time da manhã, quem tá afim de ir pro cinema? Mas é uma sessão diferente, sessão exclusiva. O Mandaloriano e Grogu, que vai acontecer dia 29 no Shopping Bourbon, 9 horas da noite, ainda tem pipoca e refri. Pra você e mais um acompanhante, tá afim? 943-99-9130. Bora que bora! Não perde tempo, manda sua mensagem, pede sua música, se inscreva nas outras promoções também, porque você sabe, você tá na melhor que é. Tudo!

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0: Christina Perry. Bom demais ter você aqui nesta manhã de domingão. E aí, quem tá junto comigo, hein?
1: Bom dia, Muda!
0: Bom dia!
1: Suzana Abreu! Aqui é o time da manhã. O time da manhã é de segunda a segunda.
0: Acho
1: não abandona
0: justo.
1: Nunca. Só que você tá acordando tarde, viu? Eu tava
0: eu?
1: Desde as 3h30 da manhã, tá, Su? Só pra passar pra deixar um ótimo domingo pra todo mundo, que curta, que se divirtam e que vamos viver sem brigar. Time Rádio Disney, time da manhã.
0: É isso!
1: É tudo!
0: Valeu mesmo pra você, Renato. Quem mais aqui? Pericles Dávila tá aqui junto com a filhota Gabi e os cachorros Simba e Blue Way, é isso? Tão ligados aqui, ó, na Rádio Disney desde cedo. Thaís Cristina também, bom dia pra você, sua linda, obrigada pelo carinho. Participa, porque no final dessa hora tem presente pra você. Par de ingressos, sessão exclusiva, o Mandaloriano e Grogu, hein? Vai ter pipoca e refri no Shopping Bourbon, 9 horas da noite, no dia 29. 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Quando você escuta o sinal, você manda pra gente com a hashtag Essa TV é Minha e do lado seu nome completo, certo, time da manhã? Bora lá, ó, que tem informação também, você que vai pegar a linha 7 Rubi, devido a obras de modernização, os trens estão circulando por via única entre as estações Botujuru e Campo Limpo Paulista, com embarque na mesma plataforma. É obrigatória transferência em Francisco Morato. Também a linha 9 Esmeralda está com manutenção programada da rede aérea entre as estações Varginha e Grajaú. Então, nesse trecho está sendo atendido pelo sistema Paese. Já entre as estações Osasco e Grajaú, circulação de trens está normal. Bora que bora, let's go, que aqui a gente não para. A melhor playlist do seu final de semana está aqui nos 91.3.

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0: Rádio Disney é tudo, menos é mais. Simone Mendes, Pedro Pecado. E agora, tá na hora de saber quem vai na sessão exclusiva, o Mandaloriano e Grogu. Atenção, Fátima Carvalho de Souza Silva. Final do telefone 6642, é só aguardar a mensagem da nossa promoção, tá bom? Um beijo pra você, você vai curtir aí a sessão exclusiva, dia 29, Shopping Bourbon, 9 horas da noite, com pipoca e refri. Mas ó, quem não ganhou ainda, calma que durante a programação vão ter outras oportunidades pra você participar e ganhar também, tá bom? Então, bora ficar ligado aqui nos 91.3. Na próxima hora, eu vou ter um voucher bom, hein? Já vai chegando esse horário, já vai dando aquela fominha. Se bem que pra comer isso aqui é qualquer hora, viu? Ai, ai, ai. Então, não desgruda dos 91.3. Já também eu vou soltar aqui mais um sinal da promoção pra você levar aqui a Smart TV novíssima. 60 polegadas, mais um ano de Disney Plus com a Rádio Disney. Não desgruda, eu falo, fica nos 91.3. E agora, tá chegando ele, Marco Luque com Together.
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4: Olha a mensagem.
5: Rádio Disney, meu nome é Heloísa, eu sou aqui da Consolação. Marco Luque, me ajuda, por favor. A minha representante de turma da faculdade é uma chata. Ela acha que ela é rainha de tudo, ela quer comandar em tudo. O que que eu faço? Me ajuda, por favor.
3: Gira essa roleta, gira.
1: Mary Hell.
6: Ah, Elo, por favor, né? Você acha, amiga, que existe alguém que topa feliz da vida ser representante de turma de faculdade e ainda ser uma pessoa legal? Essas pessoas foram minuciosamente desenhadas pra aperfeiçoar a chatice em todos os níveis, amiga. E quanto mais chata uma pessoa é, mais ela se acha legal, extrovertida, linda. Ai, que bode. Sinto lhe dizer, engole seco e vai pra cima. Quanto você não se forma, vai se formando esse sentimento delicioso mesmo pra ter que digerir, entendeu? Pelo menos na minha época não tinha grupo. Agora a chata consegue ser chata online também, gente. Ai, que desespero. Força, amiga, e ó, tá morando no lugar certo, hein? Para esse momento. Consolação.
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2: E aí, tá afim de comer um hambúrguer da Hamburgueria Burger? Então manda seu nome completo aqui no nosso WhatsApp, 943-99-9130. Bem time da manhã nesse domingão, 20 graus, máxima prevista pra hoje de 21. Bora na melhor playlist? É tudo!

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0: Rádio Disney é tudo. Olivia Jean, 10h16. Bom dia pra você. Bom dia, time da manhã. Vamos juntos aqui, hein? Até o meio-dia. Eu, Suzana Abreu, tô aqui trazendo o melhor do seu playlist. Por quê? Porque Rádio Disney tem as melhores músicas e as melhores promoções. E deixa eu mandar um beijo aqui pro Abraão, que tá falando que tá junto com as filhotas aqui curtindo a nossa programação, que são aniversariantes aqui do mês, hein? A Maria Helena e Maria Cecília. Um beijo também pra esposa Natália. Família reunida curtindo aqui, é bom demais. Um beijo, viu? Obrigada pelo carinho e parabéns, meninas lindas. Ó, vai mandando sua mensagem no 943-99-9130. Tá valendo voucher pra hamburgueria Burger. 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
0: Ah!

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0: Rádio Disney é tudo Harry Styles. Exos. 10h26, bom dia, bom domingão. O time da manhã, quem tá junto comigo, hein? Participando aqui no nosso WhatsApp 943-99-9130. Já já eu falo o ganhador ou a ganhadora aqui do voucher pra Hamburgueria Burger. Pra essa promoção é só mandar o seu nome completo no 943-99-9130. Deixa eu mandar um beijo aqui pro Everton, tá? Natal, Rio Grande do Norte. Obrigada, viu? Diz que tá amando a programação aqui da Rádio Disney. Tá ouvindo e vendo a gente também pelo Disney Plus, Everton e Pérola, obrigada pelo carinho. Quem mais? Joaquim dos Santos também tá por aqui, beijo pra você. E o Robervaldo Silva, tá na Aricanduva, beijo a todo mundo. Vai mandando sua mensagem aqui, não fica, ó, esperando, manda agora pra concorrer aos prêmios e promoções. E ó, entre 4 e 5 da tarde, a gente vai falar mais uma senha pra você anotar e mandar com a hashtag eu quero as moedas mágicas, hein? Eu já disse entre 8 e 9 da manhã, caraúde, né? Mas você tem a outra oportunidade entre 4 e 5 da tarde. Eu falo aqui, os presentes e promoções não param. Inclusive, tem nas ruas também. Então, bora saber onde vai ter partiu?
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0: 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Bom dia.
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2: Eu acho que você tem que mandar aquela mensagem. Mas manda o que tá no seu coração. Porque se fosse eu falaria mais ou menos assim.
3: Ei, boa noite. Antes de te bloquear, eu só vim te dizer que a partir de hoje pode tocar o terror, fazer o que quiser fazer. A boca é sua, curte sua farra. Sinto mais nada.
2: Não, apaga.

0: Rádio Disney é tudo, Danilo e Davi, paga, paga, paga, 10h42, bom dia time da manhã, quero saber o que vocês estão fazendo de bom, hein? Bora, bora, mandar mensagem, pode ser de texto ou de áudio, se for de áudio eu te coloco aqui no ar.
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0: Dia!
1: Aqui é a Luciane de Guarulhos, indo trabalhar e sempre escutando vocês.
0: Oba!
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0: Valeu, Lu, um beijo pra você, obrigada pelo carinho. Um beijo também aqui pra Letícia Regina, falou que quer presente, que o aniversário dela foi segunda-feira. Parabéns, Lele. Um beijo também pro maridão Adriano e os filhos Tabata e Yuri. Olha que nomes lindos, beijo. Quem mais aqui tá junto comigo também? A Isabelle, queria desejar parabéns pro maridão Bruno, que tá ficando mais velho hoje. Parabéns, Bruno. Felicidades pra você. Hoje aí o pessoal da Zona Leste, Vila Prudente, vai ter festa, hein? Pode me chamar. Obrigada pelo carinho. Manda sua mensagem, participa, que você sabe que a Rádio Disney tem as melhores promoções. E ó, a qualquer momento eu posso soltar o sinal pra você concorrer a uma Smart TV 60 polegadas, mais um ano de Disney Plus pra você curtir aqui a gente, hein? Então, fica sintonizado. Quando toca o sinal da promoção da TV, você tem que mandar a hashtag Essa TV é Minha e do lado seu nome completo, certo? Bora time da manhã então, que por aqui a gente continua tocando tudo que você gosta.

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0: Deve ser porque você vacilou pouco com ela, né?
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0: 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Ferrugem, arrependidaço, 10h56, é hora de saber quem se deu bem nessa hora e levou aqui o voucher pra hamburgueria Burger. Atenção, Júnior Romanini, final do telefone 0555, se deu benzaço demais, hein? Só aguardar a mensagem da nossa produção, tá bom? A gente manda aí no WhatsApp pra você todos os direcionamentos, certo? Mas ó, time da manhã, promoção não falta, hein? Tem Smart TV 60 polegadas, daqui a pouquinho eu vou tocar mais uma vez o sinal, então fica ligado. Já já também, entre 4 e 5 da tarde, vai ter mais uma senha das moedas mágicas pra você participar do baú do Tesouro Rádio Disney, hein? E retirar sua moeda valendo duzentão, hein? Bora ficar aqui junto comigo nos 91.3 agora. Pra você que tá nas ruas, também tem presente.
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7: E aí, time da manhã, tudo certinho? Por aqui a gente continua com 20 graus, hein? 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Tem pipoca e refri, você é nosso convidado especial. Então, pra participar, manda seu nome completo, 943-99-9130. Eu sou Suzana Abreu, vou por aqui até o meio-dia, bora! É tudo!

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3: Israel e Rodolfo, falando de amor.

0: percurso está sendo feito gratuitamente pelo metrô, hein? E atenção também na linha 7 Rubi, hein? Devido a obras de modernização, os trens circulam por via única entre as estações Botujuru e Campo Limpo, Paulista, com embarque na mesma plataforma. É obrigatória a transferência em Francisco Morato. Certo, time da manhã? Bora que bora, let's go, let's go. Tá valendo pra você par de ingresso, sessão exclusiva, o Mandaloriano e Grogu, que vai acontecer dia 29 no Shopping Bourbon, às 9 horas da noite, com pipoca e refri. Isso daqui, a gente fecha a sessão pra você que é nosso ouvinte. Então, manda o seu nome completo, 943-99-9130. 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
3: Vocês precisam admitir alguma coisa.

0: vocês. Bom dia, time da manhã. Participa aqui no nosso WhatsApp, mandando sua mensagem 943-99-9130. Um beijo aqui pra Vera, de Osasco. Ela que falou que comprou um rádio só pra ouvir a Rádio Disney. Obrigada, sua linda. Muito feliz, viu? Hoje em dia, né, é tão difícil o pessoal ouvir pelo rádio, né? Mas, ó, a gente fica muito feliz de verdade. Você pode ouvir também pela Alexa, pelo Disney Plus. Aqui, ó, tô ao vivaço, hein? Obrigada pelo carinho. Doutor Anderson, de Itaboraí, Rio de Janeiro, falou que a melhor maneira de começar o domingo acordando é ouvindo a Rádio Disney. Obrigada. Um beijo também pra Teodora, que tá curtindo a nossa programação e quer desejar um feliz aniversário pra vovó, que faz niver amanhã. Vovó Nilza, beijo pra senhora. Muitas felicidades, tudo de bom. Quem mais aqui tá junto com a gente? Um beijo pra Daisy, de São Mateus. Ó, time da manhã tá em peso aqui, curtindo a nossa programação, viu? Tô gostando muito, muito, muito. Participa das promoções. Tem promoção o tempo todo aqui. Inclusive, você sabe que hoje, entre 4 e 5 da tarde, a gente vai falar uma nova senha pra você aí anotar. E, ó, pegar sua moeda mágica, hein? Time da manhã, eu quero que o time da manhã tenha a maior quantidade de moedas mágicas nas mãos, hein? Pra isso, já anota a hashtag Eu Quero as Moedas Mágicas. Quanto mais você participar, mais chances você tem de ganhar. A outra senha é falada sempre 8 e 9 da manhã, tá bom? Combinado assim? Posso contar com a sua participação? Então, bora lá. Que nessa hora também tá valendo aqui par de ingressos, sessão exclusiva, o Mandaloriano e Grogu. Vai ser no dia 29/5 agora, no Shopping Bourbon, 9 horas da noite, com pipoca e refri. Bora, time da manhã, 943-99-9130. Mas antes, aqui tem informação.
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0: E daqui a pouco tem jogão pela 37ª rodada de La Liga. O Real Madrid, do brasileiro Vinícius Júnior, Vini Júnior, visita o Sevilha. Os merengues querem terminar bem a temporada depois de terem perdido o título espanhol para o rival Barcelona. Já o Sevilha vem de 3 vitórias seguidas e quer se livrar matematicamente do risco do rebaixamento. E daqui a pouco continua a 16ª rodada do Campeonato Brasileiro. Às 4 da tarde, Botafogo e Corinthians se enfrentam no estádio Nilton Santos. Ambos os times têm 18 pontos e querem a vitória para se afastarem do Z4. O Fogão vem de 3 tropeços seguidos no Campeonato Brasileiro e foi eliminado da Copa do Brasil pela Chapecoense. Já o Timão chega motivado após a vitória no Clássico contra o São Paulo e a classificação contra o Barra na Copa do Brasil. Também no mesmo horário tem o duelo de tricolores entre Bahia e Grêmio no Arena Fonte Nova. O Bahia fez um bom início de campeonato, mas vem de 4 tropeços aí seguidos e o técnico Rogério Ceni está pressionado. Do outro lado, o Grêmio começou a rodada na zona de rebaixamento e precisa da vitória para tentar subir na classificação. 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
1: Bom dia, e aí, tudo certinho por aqui? Vamos juntos na melhor. Eu, Suzana Abreu, tô aqui com presentes. Par de ingressos, sessão exclusiva. Tudo!

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0: aqui é turma da manhã, é, turma time da manhã, time da manhã. Cadê meu beijo, Sul?
1: Tá.
0: Cadê meu beijo, Silvana? De Taboão da Serra.
1: Ô, Sil, um beijo pra você, sua linda. Tá aqui, ó, mandadíssimo seu beijo. Tiago Benites, aqui de Piracicaba, falou que é a rádio preferida, é a única, né, Ti? Beijo.

com aquele bom humor. Obrigada pelo carinho. Quem mais aqui? Lucas Nunes também tá aqui. Beijo pra você. João Magalhães tá mandando certinho aqui a hashtag Essa TV é Minha. Ouviu, né? Agora há pouco o sinal? Parabéns, viu, pô? Manda mesmo. Assim que ouve o sinal, manda pra gente a hashtag Essa TV é Minha e do lado seu nome completo, certo? Quem mais aqui? Shirley Antognoli também já tá, deu aqui uma passadinha. Beijo pra você. Quem mais aqui? Felipe Silva. Beijo pra você também, viu? Falou que é a primeira vez que manda mensagem pra Rádio Disney. Seja muito bem-vindo. Participa mais vezes, certo? 11h49 por aqui, a gente continua. Ah.

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1: Felipe Araújo, de um jeito um tanto quanto diferente. Mais ou menos assim, ó.

0: De Disney é tudo, Felipe Araújo, atrasadinha, 11h57. Bora saber quem não ficou atrasada, não. Mandou mensagem na hora, se deu muito bem e levou um par de ingressos para a sessão exclusiva Mandaloriano e Grogu. Atenção, Maria Torres, final do telefone 4513. Só aguardar a mensagem da nossa produção. Parabéns, viu? E agora, eu, Suzana Abreu, tô indo embora, mas antes tá chegando ele, CW.
1: Alô, tudo bom, querida?
0: Tudo bom, querido?
1: Tudo ótimo, com meu peixe assim, ó, de 3-0.
0: Seu
1: sofrendo.
0: Peixe tá perdendo.
1: Tá jogando no Itaquera.
0: Ah. Não é só o seu time do coração, não. O seu time da tarde também tá perdendo,
1: ó,
0: né?
1: Tu não começa com esse papo aí, porque o time da tarde, o time da noite é animado também, tá? Não vem, não. Não vem, não. Quem é que faz sorteio isso tudo lá?
0: Gente,
1: é gente. Vocês servem de escadinha pra gente.
0: Olha lá.
1: Escadinha. É escadinha.
0: Olha lá. Outro Ariano. Olha lá, beleza. O CW já foi time da manhã.
2: Já foi.
0: Olha lá, tá vendo?
2: Já
0: foi
2: time da manhã.
0: Todo mundo quer ser time da manhã, tá vendo?
1: Não começa.
0: Mas ó, fica ligado com o CW, porque hoje vai ter mais aqui moedinhas mágicas, hein, CW?
1: Com toda certeza absoluta. Então você precisa ficar atento, precisa anotar as senhas e aí mandar a hashtag eu quero as moedas mágicas.
0: Entre 4 e 5 da tarde tem mais uma, hein?
1: Exatamente, então fique atento, viu?
0: Fique atento, hein, CW, vai falar aqui. Eu não posso falar mais a minha senha de hoje.
1: Não?
0: Não, mas o CW já vi qual é a dele, acho que eu vou falar as dele.
1: Não começa, não, hein? Deixa pra mim.
0: Tá bom, bom trabalho pra você.
1: Valeu, querida.
0: Beijo.
1: Um beijo.
0: E eu te espero amanhã, a partir das 6 horas da manhã, aqui no Despertador Rádio Disney. Bora, fui.
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10: Simbora, meu povo, tamo de volta. Sejam todos bem-vindos.

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0: Bom, gente, fala o seguinte: meio dia e 3, a partir de agora, então você já pode mandar mensagem, já pode interagir com a gente, já pode mandar o seu nome completo, viu? Tá valendo! 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Concorra agora, viu, a 2 pares de ingressos pra uma experiência incrível que revela os bastidores criativos de uma das franquias mais amadas do mundo, mostrando desde os primeiros rabiscos até as artes finais que deram vida aos personagens inesquecíveis. Tá a fim desse rolezaço pra família inteira? Vambora! Participa aí, fica à vontade, viu? 943-99-9130. Manda seu nome completo e boa sorte pra você. Presentaço, hein? Exposição Toy Story.

0: 31:30, tenho dois pares de ingressos para você viver uma experiência incrível. É a magia da exposição Toy Story ao infinito e além. Para isso, manda seu nome completo para cá. Fique à vontade, participa quantas vezes você quiser. Chama todo mundo para participar aí, até porque são dois pares, né? Então você pode levar a família inteira para curtir aí essa experiência Toy Story ao infinito e além, ok? Vambora! Por aqui a gente continua com o Super Expresso Rádio Disney.
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rádio dizer é tudo! Tá, o som de Marina Mendonça chegando por aqui, muito som direto, uma hora direto, Super Expresso Rádio Disney, com exposição Toy Story ao infinito e além, valendo pra você. São dois pares.

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2: Não tem jeito, meu compadre. Vambora. Ela vacilou comigo, nós estamos aí, né? Tudo certo.

0: viu? Bom, tava na reta pra você que mandou aquele alôzinho, mandou o nome completo. Dois pares de ingressos para uma experiência incrível que revela os bastidores criativos de uma das franquias mais amadas do mundo, mostrando desde os primeiros rabiscos até as artes finais que deram vida aos personagens inesquecíveis de Toy Story ao infinito e além. É a exposição que você vai estar levando aí, que estreou no dia 8 de maio no Shopping Cidade de São Paulo. Parabéns para você, viu? Fim do fone 2676. Tá se dando super bem, vai para ela, Daniela Pimpão Morrone, como é? Demora muito! Dani! Parabéns, viu? A produção vai entrar em contato com você, vai explicar certinho como é que faz pra retirar o seu presente junto com a Rádio Disney.
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5: Rádio Disney, meu nome é Heloísa, eu sou aqui da Consolação. Marco Luque, me ajuda, por favor. A minha representante de turma da faculdade é uma chata. Ela acha que ela é rainha de tudo, ela quer comandar em tudo. O que que eu faço? Me ajuda, por favor.
3: Gira essa roleta, gira!
1: Mary Hell.
6: Ah, Elo, por favor, né? Você acha, amiga, que existe alguém que top, feliz da vida, ser representante de turma de faculdade e ainda ser uma pessoa legal? Essas pessoas foram minuciosamente desenhadas pra aperfeiçoar a chatice em todos os níveis, amiga. E quanto mais chata uma pessoa é, mais ela se acha legal, extrovertida, linda. Ai, que bode. Sinto lhe dizer, engole seco e vai pra cima. Quanto você não se forma, vai se formando esse sentimento delicioso mesmo pra ter que digerir, entendeu? Pelo menos na minha época não tinha grupo. Agora a chata consegue ser chata online também, gente. Ai, que desespero. Força, amiga, e ó, tá morando no lugar certo, hein? Para esse momento. Consolação.
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18: 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Simbora, meu povo!
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0: Pois é, isso foi logo atrás. Agora sim! Vambora, gente! Presente pra você saindo agora, viu? No final dessa hora, tem 4 ingressos pra Cidade da Criança. Vambora com seu nome completo aqui no 943-99-9130. Fica à vontade, participa aí que a gente tá aqui esperando você. Fechou com muita música boa, é claro. Aumenta o volume por aí. CW junto contigo até as 5 da tarde. Vambora começar com o Paul Russell. É tudo!
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0: do Dizem é tudo, tem o som de Maio Smith chegando por aqui, Stargazing. Ana Castela, tô voltando, Amy Winehouse abrindo a sequência com o Burr Russell e você participando com a gente aqui no nosso WhatsApp, tá? 943-99-9130, tenho 4 ingressos pra Cidade da Criança. Pra isso, o que você tem que fazer? Mandar seu nome completo pra cá e aí sim, você mandando o nome completo pra cá pode estar levando esse presente. Fechou, gente? Boa sorte pra você. Outra coisa... 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

0: Renato e Cristiano, cadeira cativa chegando por aqui agora, 1h24, tô esperando você com o presente, viu? No final dessa hora vale pra você 4 ingressos pra Cidade da Criança. Manda seu nome completo, vem pra cá, participa no 943-99-9130 e boa sorte pra você.
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12: Vamos lá, gente!

demais, interage muito com a gente. Simbora, meu povo! Eu sou o CW, tamo junto até às 5 da tarde, trazendo o melhor.

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0: Rádio Disney é tudo e o som de Lola Young Messi chegando por aqui.
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0: Rádio Disney é tudo, teu som de Alicia Keys com Usher My Boo. Pronto, ponto final na hora 1. Vamos lá, saber quem é que tá levando presente, sendo presenteado, ia falar. 4 ingressos pra Cidade da Criança, saindo agora pra você que participou aqui no 943-99-9130. Parabéns, fim no fone 9182. Vai pra ela, Clécia Vanessa da Silva Brasil. Clécia, parabéns, viu? A produção vai entrar em contato com você, vai explicar certinho como é que faz pra retirar o seu presente.
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0: O chocolate vai mudar no Brasil, pois é. O presidente da República sancionou uma lei que define a quantidade mínima de cacau em cada tipo de produto e também exige que essa informação apareça com destaque na embalagem. As empresas terão 360 dias para se adaptar. A ideia é deixar tudo mais claro para o consumidor e evitar que produtos pareçam chocolate sem serem de fato.
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7: Vamos lá, gente. Estamos de volta agora com um par de ingressos para Melly Music, dia 24 de maio, na Arena Pacaembu. E a Rádio Disney é a rádio oficial desse rolê. Tá, Fisk?

turma! CW junto contigo nesse domingão até às 5 da tarde. É tudo!

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Tá aí o som de Rima Calm Down, Matheus e Cauã, Coldplay abrindo a sequência com Alex Zorin. A gente continua com você participando aqui, levando presente, né? Tem par de ingressos para o Melly Music. Vai rolar dia 24 de maio na Arena Pacaembu. Você não pode ficar de fora dessa, né? Nome completo. Aqui pro 943-99-9130, simbora de Calvin Harris e Dua Lipa.

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0: 31:30 e pode estar levando no final dessa hora parte de ingressos para o Melly Music, que vai rolar dia 24 de maio na Arena Pacaembu. E a Rádio Disney é a rádio oficial desse rolê. Você pode assistir aí Ana Castela, Lauana Prado, Hugo Henrique também. Tudo isso pra você que tá aí, ó, mandando o nome completo pra cá, tá? Participa, boa sorte, tô te esperando por aqui. Outra coisa, criançada! 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
3: Vamos lá, gente! Estamos de volta, vambora, você aí participando, 2:30 para você que tá aí, já no 943-9991-30, mandando seu nome completo para estar concorrendo a parte de ingressos para o Melly Music, que vai rolar dia 24 de maio na Arena Pacaembu, e a Rádio Disney é a rádio oficial. Vai ter aí Ana Castela, Lauana Prado, Hugo Henrique também, tá afim?

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rádio dizem é tudo! Tem o som de Katy Perry chegando por aqui, Dark Horse, Zeneto Cristiano, Black Eyed Peas, muita música boa! E a gente, com toda a certeza absoluta, continua com o melhor playlist pra você nesse domingão com Justin Timberlake.

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0: 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Atenção, Jimmy Onze Replaceable chegando por aqui pra botar ponto final na hora 2. Ferrugem, Sorriso Maroto, Jorge Mateus, Justin Timberlake também chegando por aqui. Muita música boa pra você que tá aí sempre sintonizado, sempre sintonizada também, viu? Bom, gente, seguinte, ó, pra você que participou também aqui no nosso WhatsApp, 943999130, tá saindo agora a par de ingressos para o Melly Music, vai rolar dia 24 de maio na Arena Pacaembu. E a Rádio Disney é a rádio oficial do Melly Music com Ana Castela, Luana Prado e Hugo Henrique. Parabéns pra você, fim do fone 7790, tá indo pra ela. Comemora muito, viu? O Tatiane Giumbolo. Giumbolo? Tatiane! Sobrenome difícil. Tati, faz o seguinte, o presente é seu, tá? A produção vai entrar em contato com você, vai explicar certinho como é que faz pra retirar o seu presente aqui junto com a Rádio Disney. 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
0: Rádio Disney, faltam 4 minutos para as 3.
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0: 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Vamos lá, turma.

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0: Cidade da Criança. Vai ficar de fora dessa? Claro que não, né? Pra isso, nome completo pra cá. Boa sorte pra você que tô te esperando, viu? Tem essa promoção pro final dessa hora e tem várias outras rolando por aqui, né?
1: Brasil!
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4: Rádio Disney 3:25.
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3: Vamos lá, gente!

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Muita música boa chegando pra você, Rosier. Too Sweet, Ed Sheeran também vai chegar. Você que tá aí com a gente, participando sempre no 943-99-9130. Quatro ingressos pra Cidade da Criança te espera por aqui. Boa sorte!

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0: presentaço pra você que tá aqui, viu?
1: Sim, presente bom, hein? 4 ingressos pra Cidade da Criança, pra você que participou, fechou?
0: Bora lá então descobrir quem tá levando. O fim do fone 3987 vai pra ela! Comemora muito, viu, Elaine Neves Fernandes! Elaine!
1: A produção vai entrar em contato com você, vai explicar certinho como é que faz pra retirar o seu presente aqui junto com a Rádio Disney. Agora tá chegando!
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0: Vamos lá, turma. Fã de esportes começa em instantes aí na ESPN e também no Disney Plus Premium. A partida entre Barcelona e Betis pela 37ª rodada de La Liga. O Barça do brasileiro Rafinha já conquistou aí o título com antecedências após vencer aí o rival Real Madrid no último fim de semana. Do outro lado, Betis do brasileiro Antony vem de uma ótima campanha no campeonato e garantiu vaga na próxima edição da Champions League. Muito bem, nessa segunda-feira o técnico Carlo Ancelotti também vai anunciar a lista oficial dos 26 jogadores convocados para representar a seleção brasileira na Copa do Mundo. A cobertura completa você acompanha no Linha de Passe a partir das 4 da tarde na ESPN, Disney Plus Premium e também no canal do YouTube da ESPN Brasil. 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

0: Rádio Disney, 4 horas em ponto.
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0: 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Vamos lá, gente. Estamos de volta e agora com um par de ingressos para a sessão exclusiva O Mandaloriano e Grogu, que vai rolar dia 29 de maio no Shopping Bourbon às 9 da noite, com pipoca e refrigerante garantido aí pela Rádio Disney. Aquela sessão exclusiva só para ouvinte da Rádio Disney.

0: refrigerante. Você tá afim? O que você tem que fazer então? Super simples, né? Vem pra cá, manda seu nome completo aqui pro nosso WhatsApp e pronto. Vai estar concorrendo, hein? Boa sorte pra você. Outra coisa!
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0: 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Tá na hora de você mandar já a próxima senha. Já aproveita aí, já vai participar com a gente também aí com a sua promoção. Já pega a senha pra gente liberar aí mais uma forma de ganhar presente, moedas mágicas aqui junto com a Rádio Diz. Então já sabe o caminho? 943-99-9130. Hashtag eu quero as moedas mágicas. Junto com a senha que eu vou liberar pra você agora aqui, ó. Peraí, deixa eu abrir aqui. Olha quanta moeda! Tem moeda pra caramba aqui! E você vai mandar agora, junto com a hashtag, a seguinte senha. 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Ó, manda pra mim. Relógio! 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Todos os dias sai senha e você não pode ficar de fora dessa. E participar, participa!
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2: Rádio Disney 4:26. Boa tarde.
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4: Simbora, meu povo.

de ouvintes da Rádio Disney e você tem a oportunidade de colar nesse rolê. Então, pra isso, manda seu nome completo pra cá, pro nosso WhatsApp, 943-99-9130, e boa sorte pra você! Vambora, turma! Domingão, meio chuvoso, meio marromeno, mas estamos aqui com o melhor playlist pra você. 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É tudo!

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0: Agora foi.
1: Tudo bom, meu querido?
2: Tudo maravilha, tudo maravilha.
0: Vambora, né?
3: Só vamos.
0: Só vamos.
3: Nesse domingão.
0: O domingo tá meio ali, meio triste, né? Por causa desse tempo assim.
3: Tá, e tá escuro,
0: né, cara?
3: Tá um pouquinho borocoxinha, tá uma garoinha borocoxinha, mas a gente faz uma playlist pra dar uma animada na galera.
0: Pra dar aquela esquentada na turma.
3: Vambora.
0: Né? Bom, deixa eu falar um negócio pra vocês. Tem par de ingresso ainda agora pra sessão exclusiva O Mandaloriano e o Grogu, que vai rolar dia 29 de maio no Shopping Bourbon, 9 da noite, pipoca e refrigerante por conta da Rádio Disney. Isso é bom, né? É aquela sessão que só tem ouvinte da Rádio Disney que participa por aqui. Legal, né? Isso, né? A galera participando de monte, né?
3: Demais, CW, demais. Toda a família Rádio Disney reunida, curtindo sempre o melhor do cinema, o melhor da Disney, com aquela pipoquinha, aquele refri.
0: Tá louco. Parabéns pra você, viu? Fim do fone 7479, saindo pra ele agora, viu? Senhor Ronaldo Fernandes! Vamos entrar em contato com você, vai explicar certinho como é que faz pra retirar o seu presente. Beleza, muito bem. Agora é o seguinte, tô sabendo, MV, que você é o tal do passageiro 5 estrelas, né?
3: Ah, é, rapaz, é minha identidade secreta.
0: Não conta pra ninguém, então, desculpa. O que tá acontecendo? Você tá indo nas ruas buscar a turma, é?
3: É isso.

0: 93.3. Ah, vai levar voucher pra casa. Pô. Voucher de combustível pra você, pra fazer o seu dia. Meu parceiro e minha parceira, motorista de aplicativo ou de táxi.
1: Então, assim, é um voucher de R$150 pra te ajudar aí a encher o tanque aí do seu carro. Você motora de táxi, você motora de aplicativo. Ajuda, né, no final do dia, sim. Complementa, não é verdade?
0: Com certeza. Principalmente a galera, de repente, tá no corre, ainda não conseguiu cumprir a meta do dia, tá na correria. Rádio Disney, além de fazer a playlist pra embalar a sua viagem do seu passageiro, também com essa promoção pra abraçar geral nessa alegria que é esse voucher de 150.
1: Então avisa todo mundo, avisa aí no grupo de WhatsApp, ó, turma, todo mundo sintonizado nos 91.3, porque assim, a gente também vai dando algumas dicas durante a semana por onde esse passageiro 5 estrelas está. E aí vai que do Neida você acaba pegando ele, e aí, é lá ele, vai falar, acaba pegando ele aí e conseguindo aí, no caso, R$150 pra se divertir com o seu voucher de combustível cheinho no final do dia. Bom, né?
0: Bom demais, bom demais. É isso aí.
1: É isso, gente. GMV, tô indo nessa.
0: Fechou, meu parceiro.
1: Bom, cuide descanso da turma toda aí. Vou e cuidar. Vambora, que amanhã estamos de volta a partir das 6. Valeu!
0: Valeu!
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0: Rádio Disney 457, boa tarde.
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0: Domingamos então, minha gente, com toda a alegria que você merece aqui nos 91.3. Marcos Vinícius, MV, te fazendo companhia até as 10 da noite. Simbora, hein? E tenho aqui.

tenho aqui, hein, par de ingressos para o Melly Music dia 24/5 na Arena Pacaembu. Rádio oficial, claro, deste eventaço, Rádio Disney. Vai curtir só, hein? Ana Castela, Lauana Prado, Hugo Henrique. E pra participar, nome completo no 943-99-9130. Daniel de Lima, já garantindo a participação dele. Forte abraço pra você, meu querido. Cada vez mais gente vindo aqui pra Rádio Disney e eu quero você aqui junto com a gente também. Bora curtir o som dele, Sunny Smith.

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2: 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Boa tarde.

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12: Vambora então, minha gente, sempre hein, com toda a alegria que você merece. Bora curtir Ana Castela, Luana Prado, Hugo Henrique junto com a Rádio Disney. Então manda seu nome completo no nosso WhatsApp, porque eu tenho aqui par de ingressos para o Melly Music, rádio oficial Rádio Disney. Quero você participando junto com a gente e quero você levando este par de ingressos. 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

0: Rádio Disney é tudo, Rihanna, Diamond, 5h39. Boa tarde pra geral, hein? Seguinte, última chamada pra quem quer concorrer ao par de ingressos para o Melly Music, rádio oficial Rádio Disney, hein? Vem com o nome completo no nosso WhatsApp pra concorrer. Fabiane Araújo já participando, forte abraço pra você, minha amiga. Eduardo Dias da Silva também garantindo a participação dele. É isso aí, Edu, obrigado pelo seu carinho, pela sua audiência. Cada vez mais gente vindo aqui pra Rádio Disney. É a torcida Rádio Disney Brasil que também não para, hein? No clima do maior campeonato de futebol do mundo, valendo uma Smart TV novinha e um ano de Disney Plus com a Rádio Disney. Bora? Quando você ouvir o sinal, já sabe, hashtag essa TV é minha, mais seu nome completo, envia pro 943-99-9130. Tudo certo? Tudo preparado? Então bora!
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0: Rádio Disney é tudo, e o som Nelly Furtado, Say It Right, 5h51, boa tarde pra geral. Chegou a hora, hein? Quem que vai curtir demais o Melly Music junto com a Rádio Disney, dia 24 de maio na Arena Pacaembu, rádio oficial deste eventaço Rádio Disney. Atenção você, final do telefone, 9492, aê, parabéns, você ganhou, Edson Gonçalves de Oliveira. Muito obrigado pela sua participação, nossa produção entra em contato com você, pra você então retirar esses ingressos e curtir demais. E agora...
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0: E aí, hein? Você que participou junto com a gente, chegou a hora de abrir este baú. Muito obrigado por enviar as senhas aqui pro 943-99-9130. Só assim conseguimos, então, agora abrir este baú. Bora lá, hein? Rapaz, pesado, hein? Pesado. Brilha muito este baú do tesouro. Atenção, você que participou também, junto com a gente, final do telefone 5526. Aê, você mesmo, Edinaldo Benedito Santos. Parabéns, você ganhou, meu querido. Nossa produção entra em contato com você para você retirar, então, esta moeda mágica. E, claro, realizar um desejo, uma vontade sua. Muito obrigado pela sua participação. E, claro, muito obrigado pela participação de geral. Lembrando que o baú do tesouro acontece todos os dias, hein? Então não perca uma senha e também não deixe de enviar junto com a hashtag Eu Quero as Moedas Mágicas.
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0: Quem tem dívida no FIES já pode se organizar. Esta semana começou a renegociação pelo Desenrola FIES. Estudantes com contratos fechados até 2017, que já estavam na fase de pagamento em 4 de maio de 2026, podem buscar descontos de até 99%. O processo será feito pelos canais digitais da Caixa e do Banco do Brasil e vai até 31 de dezembro.
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3: Em 1990, o Brasil fez um jogaço contra a Argentina. A gente pressionou, criou chances, teve bola na trave, três. Uma com o Dunga, outra com o Alemão e outra com o Careca. E parecia que o gol ia sair a qualquer momento. E ainda teve uma bola com o Miller no finalzinho do jogo para empatar o jogo. Mas tem dessas histórias cruéis. Em um único lance, Maradona saiu driblando todo mundo e achou aquele passe genial pro Caniggia. E a Argentina marcou. Foi uma derrota dura, porque o Brasil jogou muito, mas caiu por um detalhe.
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completo no 943-99-9130. O casal Matheus e Larissa Vicentini participando junto com a gente. Beijo no coração de vocês. Poliana Prado Mendes também junto com a gente. Ela que é de Ermelino Matarazzo. Forte abraço pra toda Ermelino Matarazzo. Seguimos juntos, hein? E torcida Rádio Disney, já já tem sinal também pra você participar. Enquanto isso, bora curtir Post Malone com Circles. Boa noite.

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Despedo Pecado, 6h43. Última chamada pra quem quer voucher para hamburgueria Burger. Vem com seu nome completo aqui no nosso WhatsApp. Tô te esperando. Chegando por aqui, Beyoncé, Single Ladies.

0: tem mais presente, hein?
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0: O chocolate vai mudar no Brasil. O presidente da República sancionou uma lei que define a quantidade mínima de cacau em cada tipo de produto e também exige que essa informação apareça com destaque na embalagem.

0: acontecerem de fato.
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2: Seguimos fechando o final de semana com chave de ouro aqui nos 91.3 e claro, aquele presentão pra você também. Simbora de 2 pares para a exposição Toy Story ao Infinito e Além, que estreou no dia 8

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7h14. Boa noite pra geral, hein? Bora fechar esse final de semana com chave de ouro aqui nos 91.3. Junto também da gente, ele, Renato, e ela, Heloísa, princesa Heloísa. Beijo no coração de vocês. Obrigado pelo carinho, pela audiência. A Renata Fonseca Cardoso participando junto com a gente também, enviando o nome completo. Afinal de contas, já está valendo. 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Concorra a 2 pares de ingressos para uma experiência incrível que revela os bastidores criativos de uma das franquias mais amadas do mundo, mostrando desde os primeiros rabiscos até as artes finais que deram vida aos personagens inesquecíveis. Você gostou, né não? Então manda seu nome completo aqui 943-99-9130 e boa sorte! Bora curtir ele agora, Jason Mars.

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aplicativo Não Desgruda aqui dos 91.3. Além de você curtir a nossa playlist, você pode levar um voucher de combustível de R$150, hein? Como MV? Te conto, tem o Passageiro 5 Estrelas, sempre pelas suas e são

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7h42, boa noite pra você, muito obrigado pelo seu carinho, muito obrigado pela sua audiência e a sua participação no 943-99-9130. Meu parceiro Leonardo Veríssimo, participando junto com a gente, quer, né? Dois pares pra curtir exposição Toy Story ao infinito e além no Shopping Cidade São Paulo. Fala sério, né? As melhores experiências sempre aqui junto com a Rádio Disney. Quem também quer fazer este passeio, Marinalva Gonçalves participando. E você quer também? Última chamada, vem com seu nome completo no nosso WhatsApp pra você participar e good luck, baby! Agora com Chappie Run. Boa noite!

0: Rádio Disney é tudo Pink com Try 756. Boa noite pra você. Bora descobrirmos juntos agora quem leva dois pares de ingressos para uma experiência incrível na exposição Toy Story ao Infinito e Além, que estreou no dia 8 de maio no Shopping Cidade São Paulo. Então atenção, você que mandou o nome completo aqui no 943-99-9130, final do telefone 7733. É você, Júlia Silva. Se deu muito bem, minha parceira. Parabéns, muito obrigado pela sua participação. Nossa produção, claro, entra em contato com você para você retirar esses ingressos e curtir essa experiência incrível junto com a Rádio Disney.
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0: Quem viveu os anos 80 e 90 vai sentir o coração acelerar, hein? Depois de 13 anos, o Kid Abelha está de volta aos palcos, é isso aí. Paula Toller, Jorge Israel e Bruno Fortunato se reencontram na turnê Eu Tive um Sonho, com 10 shows pelo Brasil entre junho e outubro. É aquele tipo de volta que bate forte na memória e puxa uma playlist inteira na cabeça. Quem não conhece ao menos uma música do Kid Abelha? A estreia será em 12 de junho no Rio, passa por São Paulo no dia 26 do mesmo mês, até chegar a Florianópolis em 17 de outubro. No repertório, sucessos que marcaram gerações como Pintura Íntima, Como Eu Quero, Na Rua, Na Chuva, Na Fazenda, Eu Tive um Sonho, entre muitas outras. E você, qual música do Kid Abelha ia fazer você cantar do começo ao fim?
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2: Seguimos então com a playlist que toca tudo que você gosta aqui nos 91.3 e leva você pra curtir o Mandaloriano e Grogu numa sessão de cinema exclusiva apenas para ouvintes Rádio Disney. Ah, tem pipoquinha e refri também que não podem faltar, né não? Então manda seu nome completo aqui no 943-99-9130 porque eu tenho par de ingressos agora.

e Matheus, tempo ao tempo, 8 e 11. Tenho aqui, hein, par de ingressos para a sessão exclusiva O Mandaloriano e Grogu, que ocorrerá dia 29 de maio no Shopping Bourbon, às 9 da noite. Claro, né, você que já conhece a sessão de cinema exclusiva para ouvintes Rádio Disney, com aquela pipoquinha e aquele refri que não podem faltar. Thaís chegando junto com a gente, junto dela, Analice Sara. Sintonizando pela primeira vez nos 91.3. Bom demais, sejam bem-vindas. É cada vez mais gente vindo pra Rádio Disney. E bora participar, hein, meninas? Como eu disse aqui, você é VIP. Sessão de cinema exclusiva apenas para ouvintes Rádio Disney. A gente separa uma sala pra nossa família aqui, pra gente assistir vários filmes. E, claro, né, com a pipoquinha e com o refri que não podem faltar. João Lucas participando junto com a gente. E também o João Lucas, que é aniversariante hoje, hein? Parabéns pra você, João. Felicidades. A Elaine Neves participando também, forte abraço pra você, minha querida. Seguimos sempre juntos aqui nos 91.3 e já, hein, torcida Rádio Disney, tem sinal pra participar também. Enquanto isso, The Weeknd chegando por aqui junto com a Ariana Grande, Save Your Tears, 8 e 12, boa noite.

Pedro, boa noite. Bora fechar esse final de semana com chave de ouro na sua companhia. E você não desgruda da Rádio Disney, não, hein? 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Bom demais. Então não desgruda não. Vem com a gente.

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5: Bora,

Né? Tudo Train, Hey Soul Sister, 8h41, boa noite pra você. Simbora aqui nesse WhatsApp 943-99-9130. Lucas Gomes Martins participando junto com a gente. Forte abraço pra ti, meu querido. Meu xará Vinícius Messias de Souza participando também. Geral querendo par de ingressos para a sessão exclusiva, sessão de cinema exclusiva para o Vintes Rádio Disney, o Mandaloriano e Grogu, que ocorrerá no dia 29 de maio no Shopping Bourbon às 9 horas da noite, com aquela pipoquinha, aquele refri, claro, não podem faltar. Última chamada se você quer participar dessa daqui, hein? Manda

0: Tudo, 8h55, obrigado pela sua companhia e, claro, pela sua participação aqui no 943-99-9130. Estava valendo o par de ingressos para a sessão de cinema exclusiva Ouvintes Rádio Disney. Uma sala só nossa, hein? Para curtirmos o Mandaloriano e Grogu, que ocorrerá no dia 29 de maio no Shopping Bourbon, às 9 horas da noite. Claro que tem pipoca e refri na faixa para curtirmos o filme na maior, não é não? Quem vai junto com a gente? Quem leva esse par de ingressos, então? Atenção, você que mandou mensagem, final do telefone 3504. Elaine Maldonado, você ganhou! Parabéns, parabéns, obrigado. Elaine, obrigado a todo mundo que participou e continue aqui nos 91.3. A qualquer momento tem mais ingressos pra curtir essa sessão junto com a gente, hein?
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0: prever? O Suhai Festival Interlagos 2026 já tem sua programação musical completa e uma das grandes novidades é Jahu, rapper americano que faz sua estreia no evento. O festival acontece em dois fins de semana de agosto no Autódromo de Interlagos, com shows como Tiaguinho, Felipe Rett, Ludmilla, Matuê, Belo e Pericles. Os ingressos já estão à venda, então vale se programar para garantir o seu lugar, hein? Laura Pausini lançou uma nova versão de Quem de Nós Dois ao lado de Ana Carolina e Ferrugem. A faixa foi lançada aqui no Brasil em 2001 na voz da própria Ana. Agora faz parte do álbum O Canto 2 e ganhou o clipe nesta semana. A brasileira destacou o peso emocional da canção e Ferrugem disse que viver esse momento foi uma honra. Laura segue em turnê mundial e já tem show marcado em São Paulo em fevereiro de 2027. Bora curtir um trechinho.
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